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Os destaques desta edição, 4 de setembro, às 18 horas, em Tóquio. Meteorologia alerta para chuvas fortes em amplas áreas do Japão até segunda-feira. Japão envia equipe de policiais para ajudar na identificação de vítimas do desastre no Nepal. Média do salário mínimo por hora no Japão registra segundo maior aumento anual. Com vocês no noticiário, Joana Câmara. Um tempo chuvoso envolve grande parte do Japão, com previsão de forte precipitação em muitas partes do país até por volta de segunda-feira. É importante verificar as informações mais recentes do tempo para decidir se é necessário buscar um abrigo, pois o risco de desastres pode aumentar. A precipitação total para o período de 24 horas até as 2 horas da tarde de sexta-feira atingiu 333 milímetros na localidade de Tsuno, 265 milímetros na cidade de Miyazaki e 257 milímetros na cidade de Kobayashi, na província de Miyazaki. Alerta urgente de nível 4 para deslizamentos de terra está em vigor em algumas partes do país. Pessoas em locais atingidos pela chuva devem ficar atentas a deslizamentos de terra e inundações em áreas baixas, bem como ao aumento do nível dos rios e transbordamentos. A Agência de Meteorologia do Japão afirma que as condições atmosféricas se tornaram significativamente instáveis devido a uma frente sazonal, bem como ao ar úmido da tempestade tropical

0: vão. Segundo a agência, o padrão de pressão é de um tipo habitual que aumenta as chances de chuvas fortes. A precipitação para o período de 24 horas até a noite de sábado pode chegar a 200 milímetros em Shikoku e no sul de Kyushu, 150 milímetros nas regiões de Tokai, Kinki e Amami, e 120 milímetros na região de Kantokushin e no norte de Kyushu. Além disso, cerca de 120 a 200 milímetros de chuva podem cair em áreas desde Kantokushin até Amami no período de 24 horas até a noite de domingo. Cinco policiais japoneses estão sendo enviados ao Nepal para ajudar a identificar as vítimas das súbitas grandes enxurradas de lama ocorridas no mês passado nas proximidades da fronteira do país do Himalaia com a China. Segundo relatos, o despacho, programado para esta sexta-feira, foi decidido atendendo a uma solicitação do governo nepalês. Até agora, mais de 1.200 pessoas morreram e mais de 4.700 estão desaparecidas, incluindo cinco cidadãos japoneses. A Agência Nacional de Polícia disse que dois dos seus oficiais e três do Departamento da Polícia Metropolitana formarão a equipe de cinco pessoas. Por um tempo, a equipe se dedicará a atividades que incluem a identificação dos mortos. De acordo com a agência, mais de 300 policiais já foram enviados para um total de 17 regiões no exterior, como membros de equipes internacionais de assistência emergencial. Por exemplo, recentemente, eles se envolveram em operações de resgate e outras atividades após um terremoto que atingiu a Turquia e a Síria em 2023.
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0: Um grupo apartidário de legisladores japoneses que prezam pela amizade entre o Japão e a China planeja visitar a China este mês para ajudar a consertar as relações bilaterais. O plano foi anunciado na quinta-feira por Moriyama Hiroshi, que preside a União dos Parlamentares pela Amizade Japão-China. Ele é ex-secretário-geral do governista Partido Liberal Democrático. Em entrevista a repórteres, Moriyama disse que membros mais jovens do parlamento, que pertencem ao grupo apartidário, planejam visitar a China ainda em setembro. Moriyama afirmou que eles estão formando uma delegação e elaborando os detalhes de sua agenda, incluindo quais autoridades chinesas poderão encontrar durante a visita. As relações entre o Japão e a China se tornaram tensas após comentários da primeira-ministra japonesa, Takaichi Sanai, durante uma sessão do parlamento em novembro passado sobre uma possível emergência envolvendo Taiwan. A média do piso para o salário hora no Japão no ano fiscal de 2026 registrou o segundo maior aumento na história do país. Todas as 47 províncias elevaram seus salários mínimos. A média nacional da remuneração mínima paga por hora será de 1.177 ienes, cerca de 8 dólares, a partir de outubro. O valor representa um aumento de 5%, ficando ligeiramente acima do parâmetro sugerido por um painel do governo. Acredita-se que o aumento dos preços de commodities e a correção das disparidades regionais, entre outros fatores, teriam impulsionado o aumento dos salários mínimos. A inflação, no entanto, ainda está superando os aumentos salariais, alavancada pela disparada nos preços dos alimentos e pelo iene mais fraco. Os salários reais ajustados pela inflação registram queda por 4 anos consecutivos desde 2022. O professor Yamada Hisashi, da Escola de Pós-Graduação em Administração de Empresas da Universidade Hosei, diz que o valor do salário mínimo no Japão é baixo para os padrões internacionais. Ele disse: os salários ainda estão aquém do aumento de preços. É necessário aumentar os salários para garantir recursos humanos em meio à escassez de mão de obra. Ele acrescentou que esse é um custo necessário e que o governo também deve continuar seus esforços para convencer os empregadores desse fato. O príncipe herdeiro e a princesa Akishino do Japão comparecerão ao funeral do rei Haroldo V da Noruega, que faleceu em agosto. O gabinete do governo japonês decidiu a viagem do príncipe herdeiro e da princesa nesta sexta-feira. Eles deverão partir na terça-feira para Oslo, a capital norueguesa, do aeroporto de Haneda, em Tóquio, em um avião do governo. Eles se juntarão a chefes de Estado e dignitários de todo o mundo para assistir ao funeral na Catedral de Oslo na quarta-feira e voltarão ao Japão no dia seguinte. Ao receber um convite para participar do funeral da família real norueguesa, foi decidida a ida do príncipe herdeiro e da princesa Akishino. E termina aqui o noticiário em português da NHK World Japan. Obrigada pela audiência.

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Os destaques desta edição, 4 de setembro, às 18 horas, em Tóquio. Meteorologia alerta para chuvas fortes em amplas áreas do Japão até segunda-feira. Japão envia equipe de policiais para ajudar na identificação de vítimas do desastre no Nepal. Média do salário mínimo por hora no Japão registra segundo maior aumento anual. Com vocês no noticiário, Joana Câmara. Um tempo chuvoso envolve grande parte do Japão, com previsão de forte precipitação em muitas partes do país até por volta de segunda-feira. É importante verificar as informações mais recentes do tempo para decidir se é necessário buscar um abrigo, pois o risco de desastres pode aumentar. A precipitação total para o período de 24 horas até as 2 horas da tarde de sexta-feira atingiu 333 milímetros na localidade de Tsuno, 265 milímetros na cidade de Miyazaki e 257 milímetros na cidade de Kobayashi, na província de Miyazaki. Alerta urgente de nível 4 para deslizamentos de terra está em vigor em algumas partes do país. Pessoas em locais atingidos pela chuva devem ficar atentas a deslizamentos de terra e inundações em áreas baixas, bem como ao aumento do nível dos rios e transbordamentos. A Agência de Meteorologia do Japão afirma que as condições atmosféricas se tornaram significativamente instáveis devido a uma frente sazonal, bem como ao ar úmido da tempestade tropical Crovão. Segundo a agência, o padrão de pressão é de um tipo habitual que aumenta as chances de chuvas fortes. A precipitação para o período de 24 horas até a noite de sábado pode chegar a 200 milímetros em Shikoku e no sul de Kyushu, 150 milímetros nas regiões de Tokai, Kinki e Amami, e 120 milímetros na região de Kantokushin e no norte de Kyushu. Além disso, cerca de 120 a 200 milímetros de chuva podem cair em áreas desde Kantokushin até Amami no período de 24 horas até a noite de domingo. 5 policiais japoneses estão sendo enviados ao Nepal para ajudar a identificar as vítimas das súbitas grandes enxurradas de lama ocorridas no mês passado nas proximidades da fronteira do país do Himalaia com a China. Segundo relatos, o despacho, programado para esta sexta-feira, foi decidido

0: De acordo com a agência, mais de 300 policiais já foram enviados para um total de 17 regiões no exterior, como membros de equipes internacionais de assistência emergencial. Por exemplo, recentemente, eles se envolveram em operações de resgate e outras atividades após um terremoto que atingiu a Turquia e a Síria em 2023.
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0: Um grupo apartidário de legisladores japoneses que prezam pela amizade entre o Japão e a China planeja visitar a China este mês para ajudar a consertar as relações bilaterais. O plano foi anunciado na quinta-feira por Moriyama Hiroshi, que preside a União dos Parlamentares pela Amizade Japão-China. Ele é ex-secretário-geral do governista Partido Liberal Democrático. Em entrevista a repórteres, Moriyama disse que membros mais jovens do parlamento, que pertencem ao grupo apartidário, planejam visitar a China ainda em setembro. Moriyama afirmou que eles estão formando uma delegação e elaborando os detalhes de sua agenda, incluindo quais autoridades chinesas poderão encontrar durante a visita. As relações entre o Japão e a China se tornaram tensas após comentários da primeira-ministra japonesa, Takaichi Sanai, durante uma sessão do parlamento em novembro passado sobre uma possível emergência envolvendo Taiwan. A média do piso para o salário hora no Japão no ano fiscal de 2026 registrou o segundo maior aumento na história do país. Todas as 47 províncias elevaram seus salários mínimos. A média nacional da remuneração mínima paga por hora será de 1.177 ienes, cerca de 8 dólares, a partir de outubro. O valor representa um aumento de 5%, ficando ligeiramente acima do parâmetro sugerido por um painel do governo. Acredita-se que o aumento dos preços de commodities e a correção das disparidades regionais, entre outros fatores, teriam impulsionado o aumento dos salários mínimos. A inflação, no entanto, ainda está superando os aumentos salariais, alavancada pela disparada nos preços dos alimentos e pelo iene mais fraco. Os salários reais ajustados pela inflação registram queda por 4 anos consecutivos desde 2022. O professor Yamada Hisashi, da Escola de Pós-Graduação em Administração de Empresas da Universidade Hosei, diz que o valor do salário mínimo no Japão é baixo para os padrões internacionais. Ele disse: "Os salários ainda estão aquém do aumento de preços. É necessário aumentar os salários para garantir recursos humanos em meio à escassez de mão de obra." Ele acrescentou que esse é um custo necessário e que o governo também deve continuar seus esforços para convencer os empregadores desse fato. O príncipe herdeiro e a princesa Akishino do Japão comparecerão ao funeral do rei Haroldo V da Noruega, que faleceu em agosto. O gabinete do governo japonês decidiu a viagem do príncipe herdeiro e da princesa nesta sexta-feira. Eles deverão partir na terça-feira para Oslo, a capital norueguesa, do aeroporto de Haneda, em Tóquio, em um avião do governo. Eles se juntarão a chefes de Estado e dignitários de todo o mundo para assistir ao funeral na Catedral de Oslo, na quarta-feira, e voltarão ao Japão no dia seguinte. Ao receber um convite para participar do funeral da família real norueguesa, foi decidida a ida do príncipe herdeiro e da princesa Akishino. E termina aqui o noticiário em português da NHK World Japan. Obrigada pela audiência.